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1: É Portugal 237 Mike, é de uma vez, está perguntando?